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0: tua vida agora e para sempre. Amém. Agora que momento. Agora que oportunidade. Volta para a Bíblia.
1: Meu Deus do céu, tu bem nos leva.
0: Amanhã não importa lá.
1: Morgan cana pelada.
0: Isso é Jesus.
1: Com bem Jesus.
0: E como te vergonha de meu Criador? E como te vergonha de meu Criador?
1: Warum schaam jij je voor je schepper?

0: diabo.
1: E é isso que Cristo é guerreiro.
2: Cristo é Jesus, amor, amigo da nação.
0: Ele morreu para salvá-lo.
1: É isso que está acontecendo na terra.
0: Aleluia. Glória a Deus.
1: A presença é de Deus.
2: Senhor, minha vida,
0: ao longo do tempo. Quando tu Jesus, a gente é assim, Senhor, de minha vida.